0: Vale, vamos, aquí está para algo. Here's a 3500 Northeast 3rd Avenue, Los Angeles, 97.
1: 10-4.